0: Ace, sabrosa, nutritiva y muy, muy salvadoreña como vos.
1: Eu sei que tu gosta da fruta, mas essa é diferente.